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2: Hora certa.
3: 21 horas e 11 minutos.
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12: A canção de My Chemical Romance, Summer

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2: Agora sou de Guns N' Roses. Welcome to the Jungle.

0: 21h41.
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1: Agora um pouco de MPB pra vocês, hein? Guilherme Arantes, Xixi nas Estrelas.

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3: Agora o som de Caetano Veloso, Podres, Podres.

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3: Hora certa.
4: 22:06.
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2: Está começando seu momento de músicas românticas aqui no Som na Onda, em Kenny Rogers e China Insta.

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1: Eu sou Lee Cooney Gang, Cherish.

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2: Canção de Limp Bizkit.

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1: E a som de Lionel Rich com a música Stuck on You e o Tarcísio Furtado. Vou me despedindo de vocês e estarei de volta amanhã às 20 horas com mais um Som da Onda para vocês aqui na Onda Sapucaí FM 104,9. Uma boa noite para vocês, até amanhã se Deus quiser. E continue com a programação da Onda Sapucaí FM 24 horas com você. Boa noite, tchau, tchau.

0: 2:30.
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1: Olá, pra você desejo tudo de bom. Começando agora mais um Vibe Mix com o melhor do pop internacional. Vamos curtir uma programação bem gostosa que eu fiz pra você, trazendo este ritmo alegre, dançante, que é o pop internacional. Vem curtir comigo? Vibe Mix de hoje está começando.
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2: Vibe Mix toca pra você sempre o melhor do pop internacional. Já já eu volto com muito mais, não saia daí.
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2: A programação do nosso Vibe Mix de hoje já está de volta. Que alegria é levar pra você esse programa. Aumenta o som e vem curtir. Vibe Mix continua.
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1: Esta é a programação do Vibe Mix, tocando pra você o melhor do pop internacional. Em instantes tem muito mais pra você.
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1: Três horas e dois minutos.
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4: A programação mais gostosa do seu rádio já está de volta. É o nosso Vibe Mix. E agora tem mais.
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2: Você está ouvindo a melhor programação com o melhor do pop internacional. Já já tem mais Vibe Mix pra você. Não saia daí.
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2: Já voltei trazendo pra você muito mais músicas aqui na programação do nosso Vibe Mix. Sou a locutora Patrícia Vieira e agora tem mais.
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1: Você ouviu mais um bloco de sucessos aqui na programação do nosso Vibe Mix. Que bom foi levar pra você mais este bloco. Daqui a pouco eu volto com mais. Continue sintonizado.
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3: Voltei trazendo mais músicas pra você aqui na programação do nosso Vibe Mix. Aumenta o som que este bloco tá, ó, bom demais.
1: Da

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1: Você curtiu mais um bloco de grandes sucessos da programação do Vibe Mix. Em instantes eu volto com mais, não perca.
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1: Voltei trazendo pra você mais músicas do pop internacional aqui na programação do Vibe Mix. Aumenta o som que tem mais.

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1: Você ouviu mais um programa Vibe Mix com a minha apresentação, locutora Patrícia Vieira.

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1: Você ouviu mais um programa Vibe Mix com a minha apresentação, locutora Patrícia Vieira. Amanhã eu volto com mais. Um beijo grande pra você e até lá.
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1: Hora certa. 0:07.
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0: 1:42.
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0: hora e 14 minutos.
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1: Hora certa. 1:45.
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0: 1:45.
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3: Hora certa.
2: 2:18.
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4: Hora certa.
5: 3:22.
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0: 4:07.
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0: 4:59.
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0: horas em ponto.
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e ela tá tão feliz. Tô de Paulo e Paulino mais ainda. Mais uma vez, vocês nos consagra a mais um grande triunfo. Obrigado pelo carinho de vocês. Obrigado pela presença de vocês. A Viola quer agradecer a vocês em especial.

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0: 6:02.
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0: Tá de volta aqui no Show Sertanejo. Hoje é terça-feira, seja você bem-vindo, seja você muito bem-vinda. A partir de agora, 2 horas de muita música sertaneja na nossa terça-feira. Ei, coisa boa, terça-feira. Muito obrigado a você que tá por aqui com a gente. Quero ver você participando, você curtindo o nosso programa, as músicas, os grandes sucessos que a gente vai tocar pra você aqui no show. Música, não pode faltar de jeito nenhum.
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0: É claro, muita música, muita alegria pra gente curtir por aqui. Olha você que tá aí dirigindo, você que tá na estrada, você que tá aí, meu amigo caminhoneiro, boa viagem pra você, tamo junto mais uma vez tocando muita música pra você, claro, sempre com alegria, sempre com alto astral também, porque isso não pode faltar de jeito nenhum, né? De jeito nenhum, vamos tocar muita música pra você aí. Até Calhambeck tá aqui, que é isso? Bora começar então o nosso show desta terça-feira. A primeira de hoje é o Eduardo Costa. Ainda tô aí, não, a gente tá aqui, rapaz. A gente tá aqui na rádio com um show sertanejo pra você. Prazeraço tá por aqui com você.

Joãozinho e Chororó. Aqui o sistema é bruto, é nada. Aqui o sistema é tranquilo, tranquilo, feliz, alegre, né? Então, é, aqui o sistema aqui não é difícil, não. Nada de coisa bruta, não. O que, que é isso? Aí da Bruno e Marrone, beijo de varanda. Rolamos também o Leandro com o Leonardo, um sonhador. Música lá, acho que é de 98 essa música, em 1998. Acho que é isso mesmo. Eduardo Costa, ainda tô aí. Eu acho que a cabeça já não tá funcionando muito bem, mas não, viu? É, já é idade, né? A idade chega, não adianta, né? Então, pra todo mundo. Por isso que a gente tem que aproveitar bem o dia de hoje, porque a certeza que a gente tem é que a vida tá passando e rápido, rápido. Às vezes parece que a fase daqui não tá desenrolando, não tá passando, mas tá. Quando a gente dá conta por si ali, falando, mas já acabou, já passou esse tempo todo, então. Então vamos aproveitar, porque certeza que a gente tem é que um dia a gente vai embora. Nem sabe quando vai ser, né? Então vamos viver bem, vamos fazer o bem para as pessoas, vamos cuidar bem da nossa saúde, cuidar bem da gente e cuidar bem das pessoas que nós amamos. Vamos ser solidários, vamos ser cordiais, gentis, que é tão bacana você encontrar uma pessoa que você nem conhece e te cumprimentar com aquele olhar bacana, com aquele ar bom, né? Com aquele clima bom, porque o otimismo é esperar pelo melhor e a confiança é saber lidar com o pior. A gente, todo mundo tem momentos difíceis, momentos mais fáceis. O importante é a gente celebrar, contemplar os bons momentos e sermos fortes, resilientes, né? Pra gente segurar ali firme nas rédeas da vida, retomar quando o negócio for lá pra baixo, pra gente voltar e voltar com tudo pra cima. Porque a vida é esse intenso vai e vem. A gente

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1: Show tá de volta, agora tem Edson Hudson. Quem me viu? Ah, mas quem me vê?

Zé Neto e Cristiano e a cadeira de aço pra gente fechar por aqui muito bem, mais uma sequência do nosso show na nossa terça-feira. Gilberto e Gilmar, música da saudade, ô saudade. Jonas Esticado, Investe em Mim. Não podia faltar, né? Teodoro e Sampaio, É Mentira Dela. Para com mentira, mentira faz muito mal. Edson e Hudson, quem me viu foi a primeira da sequência. Muito obrigado, viu? Muito obrigado mesmo, você que tá com a gente, você que tá aqui com a gente, curtindo o show, você que tá participando também. Deixa eu passar aqui o nosso WhatsApp pra você mandar mensagem pra gente, pra você pedir músicas, pra você mandar abraços, pra você falar pra gente onde é que você tá, hein? Onde é que você tá aí? É, fala aí pra gente. Nosso WhatsApp tá aqui pra você participar. DDD 35 999 520702. É esse aqui mesmo. É, participa aí com a gente. 999 520702. Pra você mandar recados, pra você participar, pra você interagir aqui na programação. Que nome, interagir? Então, pra você falar por aqui com a gente. Participa aí, que eu já tô voltando pra você com mais uma sequência, com grandes músicas sertanejas, com o César e o Paulinho, com a Marília Mendonça, também com o Zezé de Camargo e Luciano.

0: 10:36.
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1: 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É hora da gente continuar o show. Agora tem César e Paulinho e a alma sertaneja aqui no nosso show, na nossa terça.

Sabe que sentar lá, botar o cotovelo no balcão lá, trocar uma ideia, né? É bom demais, é bom demais. Com moderação fica melhor ainda. Zezé de Camargo e Luciano, dois corações e uma história. Marília Mendonça, amante não tem lá, ficou sem casa, meu filho. O César e o Paulinho abriram a sequência com a alma sertaneja.

Boteco da Esquina, meu filho. Larga a mão de boteco. Bom, pode ir, né? Pode ir, mas... sabe que tudo que a gente aproveita, assim, com moderação, com consciência, nada de exagero, aí faz

0: Te mando abraços aí. Agora eu vou mandar um abraço especial pra você. É, você aí mesmo. É, você que tá comemorando mais um ano de vida. Parabéns pra você. Paz, amor, alegrias. Tudo de melhor na sua vida. Parabéns aí pelo seu dia. Comemore, afinal de contas, você merece. E cadê a nossa homenagem,
1: hein? Happy birthday to you.
0: Olha ela aí.
1: Happy birthday.
0: Eita, to lá. You.
1: Happy birthday.
0: É nossa homenagem pra você, ficou ela aqui, eu vou te falar, parabéns pra você, muita saúde na sua vida e aquela dose de coragem também. E lembre-se, hein? Não deixe que as pessoas te façam desistir daquilo que você mais quer na vida. Não desista. Acredite, mas não fica só acreditando também, não. Acreditar é o primeiro passo. Tem que acreditar, tem sim. Depois de acreditar, lute, conquiste, batalhe. Nos tempos de descanso, estude. E acima de tudo, seja feliz. Faça o que você quer dessa vida, porque todo mundo vai embora. Ninguém vai ficar aqui pra semente, não. Então, se faça bem, aproveite bem mesmo pra fazer o bem pra você e para as pessoas ao seu redor nessa vida. Se faça bem. Um grande abraço. Parabéns para você mais uma vez. E eu já estou voltando por aqui com a nossa segunda hora do show na nossa terça-feira.
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7: Horas e 59 minutos.
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4: Esse aqui é o Show Sertanejo, na nossa terça-feira.
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4: Eu sou o Fabiano Costa, é um prazeraço tá de volta com você aqui pra segunda hora do show. Vem comigo nessa. A gente continua o show na nossa terça-feira com Kleber e Cauã. 200 reais. O que que é?
5: Sucesso.
4: É sucesso. É sucesso pra você aqui no show.
5: Machuca, viu?

Renato e Frederico, esse sou eu na vida. Pra gente fechar mais uma do show aqui na nossa terça-feira. Rick Renner, Ela é Demais. Nayara Azevedo, Mordida, Beijo e Tapa. Chico Rei, Paraná, Você Não Sabe Amar, mas tem que aprender a amar. Ué, que é isso? Tem que aprender a amar, sim. É, na verdade. Não sabe amar, sofre e faz sofrer. Aí não pode. Kleber e Cauã, R$200. Foi a primeira da sequência. Obrigado a você que tá por aqui. Vamos lá participar com a gente. Nosso WhatsApp tá aqui ansioso, esperando uma mensagem sua. Então participe, mande uma mensagem pra gente aí. Pode pedir música, faz, dá sugestão, dá pitaco aqui na programação à vontade. Pode falar à vontade aqui no show, tá? Nosso WhatsApp tem o DDD 35 999 520702. É esse mesmo pra você participar com a gente aqui, ó. 35 999 520702. Participa aí que eu já volto pra você com muito mais músicas, muito mais sucessos. E volto já já com Henrique Juliano e o

0: 7:19.
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4: É hora de continuar o show. Tem Xande Avião.
5: Sucesso!
4: E o Casal Raiz. No show, Casal Raça, terça-feira. Vem comigo que aqui é só música sertaneja de boa qualidade pra você.

minutos. Pra gente fechar por aqui mais uma do show na nossa terça-feira, ainda Rio Negro e Solimões, Peão Apaixonado, Henrique Juliano, Vidinha de Balada, Ataíde Alexandre, Estrada do Amor, abrimos com o Xande Avião e o Casal Raiz. Parabéns pra você que é casal raiz, você que é casal e tá aí feliz. Felicidades e muitas pra vocês dois. É isso aí, vivam felizes, se fazendo bem um ao outro. Parabéns. Muito obrigado a você que tá com a gente, você que participou, você que mandou um recado pra gente aqui, você que, ó, interagiu hoje por aqui, deu seus pitacos aqui na programação, pode sugerir, criticar, falar com a gente à vontade. Vou mandar um grande abraço pro Márcio em Santa Rita do Sapucaí. Ó, Márcio, aquele abraço pra você. Nayara, tá em São José dos Campos, valeu Nayara, muito obrigado pela sua mensagem aí. O Rogério tá em Caçapava, valeu Rogério. A Érica tá falando com a gente diretamente de Pouso Alegre, valeu Érica, um abração pra você aí. Quem mais participou? Foi o Fábio Ribeiro. O Fábio Ribeiro tá falando com a gente de Campo Grande. Grande Fábio, tá em Campo Grande. Bacana, muito obrigado aí. Avisa a turma aí, Fábio, que o nosso show tá aqui no ar, hein? Ó, e o show não falta, hein? Música, o que mais? O que mais? Conta aí. Conta pro pessoal de Campo Grande que não falta. E a música sertaneja já volta pra você. Na próxima sequência, a gente vai tocar por aqui, ó. Mato Grosso e Matias, Maiara e Maraíza, João Paulo e Daniel, Fred e Gustavo. É muita música, não acabou, não tem mais um monte ainda. E vamos tocar também o Guilherme com o Minuto e o Israel

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2: Horas e 37 minutos.
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0: Seja você bem-vindo, seja você muito bem-vindo ao show. Show Sertanejo. Na nossa terça-feira tem Guilherme Benuto, Israel e Rodolfo. Declaração pro bar.
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0: aí, meu filho, acorde aí, Fred Gustavo, pra fechar por aqui muito bem o nosso show dessa terça-feira. Ainda João Paulo e Daniel, A Minha Estrela Perdida, Maiara e Maraíza, Medo Bobo, Mato Grosso e Matias, Na Hora do Adeus, e o Guilherme com o Benuto e o Israel com o Rodolfo, A Declaração pro Bar. Agora é hora do adeus mesmo, é hora da gente ir embora. O nosso show tá ficando por aqui, mas amanhã, quarta-feira, meio de semana, é lógico que aqui a gente vai estar mais uma vez com você no mesmo horário pra tocar 2 horas com muita música sertaneja, pra fazer uma festa com você, sempre com muita alegria aqui no show, tá legal? E ó, evite desencorajar-se, coragem sempre, mantenha ocupações e faça do otimismo a maneira de viver. Isso restaura a fé em si. Seja otimista, não fique aí à toa pensando em coisa ruim, não. Tem tempo? Vai estudar, vai aprender a fazer alguma coisa, vai pesquisar na internet como é que faz, vai perguntar pra alguém como é que faz. Vamos aprender. Nada como aprender coisas novas todos os dias. Um grande abraço pra você. Obrigado mais uma vez por você ter estado com a gente aqui no show. Continue por aqui. Um grande abraço e até amanhã.
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0: 7:58.
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0: 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Hora certa.
1: 8 horas e 19 minutos.
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1: Hora certa.
2: 8:38.
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0: 8:58.
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2: Boa! Chegando no seu rádio aqui no Caldeirão, 9 de junho. Tá no ar pra você aqui, Célio de Castro na apresentação. E aí, tudo beleza? Dia Nacional de Anchieta, dia do tenista, dia do porteiro e dia da imunização. No ar, o Caldeirão, bem gostoso de ouvir hoje, tá massa demais. Por isso que eu já vou trazer a primeira no Caldeirão, é claro, abraçando a você, meu amigo, minha amiga. Vamos iniciar com o Post Malone, a Hansel Help aqui na programação. Caldeirão no clima da Copa, no ar, com você.

0: horas e 14 minutos.
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3: No seu rádio, agora é a Sabrina Carter, essa mulher maravilhosa, né? Expresso é pedidos.

0: Jorge Matheus com Henrique Juliano, chonei. É só música boa, eu chonei nesse programa. Bom demais.
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5: Hora certa.
6: 9 horas e 29.

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0: 9:45.
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6: Muita música no seu rádio. Selena Gomez, Q&A, Dark Nights, pra você.

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2: Hora certa. 9:59.
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4: Horas e 13 minutos.
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3: 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É o Caldeirão de volta. Dance with Strangers. Sem Smith.

0: Depois daquele olhar, Mr. Jean, aqui na programação, é música linda pra você. Que som foi esse, viu? Linda demais no Caldeirão.
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0: É só você ficar ligado na programação aqui nessa terça-feira, 9 de junho. Na metade do ano, hein, gente? Na programação.
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3: Horas e 30 minutos.
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2: Continua, porque agora é João Neto e Frederico cantando pra você. Ah, mulher também trai.

0: musical é a casa dos grandes sucessos. Eu te falo que nesse ano é um ano aqui do Caldeirão. Katy Perry com você, é claro. Vem com a gente, porque aqui você sempre ganha mais.
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0: 6:45.
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Major Blues e Poesia aqui na programação, fechando com você com tudo, que maravilha. 9 de junho, acabou, não dá mais tempo, passa muito rápido, por isso tem que aproveitar, né, gente? Galera, é o seguinte, vou tirando o time do campo, a gente se fala amanhã, então na programação, amanhã na quarta-feira, tá combinado? Célio de Castro, sempre o Caldeirão, aquele abraço.

0: 11:02.
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5: Sim, senhor. Sim, senhora. É uma intervenção nacional que está começando na sua terça-feira. Eu sou o Lupe e é um prazer estar aqui com você pra gente ouvir nessa hora música brasileira da melhor qualidade.

0: terça-feira.
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5: Hora certa.
4: 11 horas e 18 minutos.
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4: O Intervenção Nacional está de volta para você nessa terça-feira, voltando para 1996 com os Paralamas do Sucesso e o álbum Nove Luas. Lourinha Bombril, aqui no Intervenção Nacional.

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6: Horas e 38 minutos.

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1: A música brasileira está de volta no seu rádio nesta terça-feira. A gente segue com o Barão Vermelho. O tempo não para aqui no Intervenção Nacional.
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0: Bom programa de hoje. Já acabou a intervenção de hoje, mas volta amanhã. Amanhã, quarta-feira, a gente faz pra você mais uma hora de intervenção nacional, tocando a melhor música brasileira que tem aqui na discoteca. Um grande abraço pra você e até amanhã.
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0: 12:03.
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7: O Vitrola está no ar nesta terça-feira. Seja você bem-vindo e muito bem-vinda. Começa pra você agora muito flashback por aqui. É o Vitrola chegando cheinho de músicas antiguinhas, mas músicas muito boas. Vamos conferir a prévia agora, um pouquinho do que vai ser o Vitrola de hoje. Eu sou o Lupe e é um prazer estar aqui com você.

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2: O Vitrola desta terça-feira já começou com ele, o eterno camaleão. Música lá de 1975 do David Bowie. Fame, aqui no Vitrola.

0: Silverad, Holding Back the Years, Idaho Low Pur Jam, Even Flow. E começamos muito bem o Vitrola de hoje com David Bowie, Fame. Este é o Vitrola, o nosso programa de flashbacks, um programa cheinho de músicas antigas pra você, mas com uma seleção de flashbacks muito interessante. Convido você a continuar com a gente, nossa primeira pausa de hoje, e já voltamos com muito mais pra você.
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0: 11:21.
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2: O Vitrola continua. Nesta terça-feira tem pra você o Ed Money. Música de 1986. Take Me Home Tonight. Aqui.

0: Maria.
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0: Liga o rádio aí pra nós ouvir o Vitrola.
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0: 17 de setembro de 1979, Frank Zappa, Joe's Garage. Ainda rolou Kid Abelha, Fixação, o nosso flashback Brasil do Vitrola de hoje. Também Inner Circle, Black Roses. E começamos com Ed Money, Take Me Home Tonight, música de 86. Já voltamos com a última parte de hoje do Vitrola, desta terça-feira.
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0: 11:39.
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3: Estamos de volta com o Vitrola nesta terça-feira com uma música sensacional de Rolling Stones,

0: Michael Jackson, Billie Jean, pra gente fechar por aqui muito bem o Vitrola desta terça-feira. Essa música é de 82 dele, o famoso álbum Thriller, do cara que é mais famoso ainda, Michael Jackson. Ainda Roxette, Listen to Your Heart. E começamos com os Stones, The Rolling Stones. Anybody See My Baby, e acabou, já era. O nosso Vitrola fica por aqui, mas amanhã a gente volta. Amanhã, nessa mesma hora, a gente volta com mais uma hora de muito flashback pra você.
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0: 11:01.
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2: Hora certa.
3: 13 horas e 20 minutos.
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1: Hora certa. 13:44. 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

0: 11 horas, em ponto.
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Começando mais um programa, show da tarde, na tarde dessa terça-feira, dia 9 de junho. Boa tarde para você que tava curtindo Onda Pop. Vamos junto até as 17, trazendo para você o que há de melhor no mundo da música. 12 e 9, para começar tem Westlife.

É legal, terceiro é o som de Vanessa Mãe, Sorry Sorry, teve ainda Hathaway, Cat Fire, Dilcinho é uma partida de futebol. Daqui a pouquinho tem mais Show da Tarde, tem mais o melhor da música pra você, 104,9.

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1: Horas e 23 minutos.
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6: Agora são 12h30, boa tarde.

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0: para você de Day Sharp e o Pips Suzanne Vega, Suzanne Vega Chambermaid. Bora, deixa eu mandar um abraço aí pro pessoal que tá ligadinho comigo na panificadora do Praião lá, né? Panificadora Pradinho do meu amigo Pablo. Alô, Nil, um abração para vocês, obrigado pela sintonia. Um abração ao Daniel de Deus também, o Edson. Alô, Edson aí no Chiminha, tá aí também curtindo o programa, obrigado pela sintonia. Daqui a pouquinho tem mais Show da Tarde.
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0: 13:43.
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2: Hora certa.
3: 15:03.
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9: Muito bem, agora são 15:10. Anitta, Shakira, Henrique Iglesias.

0: horas e 23 minutos.
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5: Olha agora, 15 horas e 31, Wazer Africa.

Fechando aí a música nova, Rihanna. Passando por aqui também teve Taylor Swift, teve Hit. Daqui a pouco eu volto trazendo mais pra você no Show da Tarde, trazendo a última sequência do Show da Tarde, porque logo mais também vem aí as mofadas da onda.

0: 9:45.
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2: Chegando por aqui para esse sucesso, Rick Astley.

0: 16:06.
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7: Tudo bem, pessoal? Começando por aqui, então, as velhinhas que marcaram a The Classic, André Tui e Connection.

0: Muito bem, fechando por aqui, sucesso para matar saudades, é claro. Santana, teve ainda Lee Jackson, Hey Jude, aliás, Hey Girl, né, Hey Girl. E também o Peter Kent, It's Really Good Feeling, daqui a pouquinho tem mais.
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0: 16:44.
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fechando aí o som dos irmãos Nelsons, Only in Time, Time Tell. Passou por aqui também ainda, Joana, Coin Game, Joana. Bom, tô indo nessa, mas amanhã tem mais a partir das 14 horas. Obrigado a você que esteve comigo até agora. Continua o Onda Classic. Valeu, tchau, tchau. Deixando a minha última sequência.

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2: Hora certa. 17:01.
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0: 17:35.
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2: Hora certa.
3: 18:07.
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16: E aí, pessoal, beleza? Segunda-feira, tá na hora mais uma edição do Melhor do Sertanejo Universitário com o Jonatas Gonçalves durante 2 horas aqui, ó, bem juntinhos pra gente curtir muito som bacana. Tamo chegando. Juntos com a melhor sequência sertaneja.
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0: Deixa as cachaças pra nós.
1: Obrigado, gente.
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1: O melhor da música sertaneja passando aqui no programa Arena Sertaneja na edição de hoje. Tudo de bom pra você na audiência, onde quer que você esteja curtindo o nosso programa. Obrigado pelo carinho de sempre.
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5: Hora certa.
6: 18:28.
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0: Obrigado.
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0: 18:49.
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9: O sertanejo universitário, os clássicos e, claro, tudo aquilo do sertanejo rolando aqui na Arena, na edição do programa de hoje. O programa continua.
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0: Coisa linda.
1: Esse sonho só é possível graças a cada um de vocês, viu? Obrigado de verdade.
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5: Dezenove horas e 8 minutos.
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4: O sertanejo universitário, os clássicos e, claro, tudo aquilo do sertanejo rolando aqui na Arena na edição do programa de hoje. O programa continua.
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1: Boa noite, gente. Que prazer pra nós estar aqui hoje, gravando esse primeiro DVD. Muito obrigado à presença de cada um de vocês aqui, nessa noite tão especial da nossa vida, da nossa carreira. Carreira essa que começou há 19 meses atrás. E começou mais ou menos assim, ó.

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1: O melhor do sertanejo universitário sempre neste horário com o Jonatas Gonçalves, todo dia tocando o melhor da música sertaneja pra você.
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6: Nove horas e 29 minutos.
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0: Quem gostou faz barulho! Muito obrigado, gente. Muito obrigado!
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1: O melhor da música sertaneja, do jeito que você gosta, do seu artista predileto. Tem os lançamentos para você ficar por dentro das novidades e tem também o que foi sucesso em evidência, ainda rolando por aqui no programa Arena Sertaneja.
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0: 19:51. 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

0: Obrigado, gente.
1: Obrigado.
2: E assim, com essa sequência de música sertaneja, a gente vai colocando o ponto final na edição do nosso programa de hoje. Obrigado pela audiência de amizade. Amanhã a gente está de volta na terça-feira. Tchau, gente.
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0: 7:09.
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0: 7:41.
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